0: coisa que era para mim, era mais difícil. Então, primeiro, o Centroamérica que veio, que increíble,
1: né? Increíble. Aqui nós estamos, aqui tem que estar.

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